tinha suspirado, tinha beijado o papel devotamente. Era a primeira vez que lhe escreviam aquelas sentimentalidades, e o seu orgulho dilatava-se ao calor amoroso que saía delas, como um corpo ressequido que se estira num banho tépido. Sentia um acréscimo de estima por si mesma e parecia-lhe que entrava, enfim, numa existência superiormente interessante, onde cada hora tinha o seu encanto diferente, cada passo conduzia a um êxtase e a alma se cobria.

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0: O afeto, a coragem e a fé têm que partir de cada um de nós.
1: Viver, crescer, desempenhar-se.
2: Trabalhar, produzir, prosperar é vencer sua meta, pois tu és útil. Graças a Deus.

0: Olha, demais. Grande.
1: Uma hora e 51 minutos.

0: Ivan e o Vitor fizeram uma música ainda no tempo que a gente estava fazendo o disco. Praticamente ela ficou pronta na hora de acabar o disco. E a música que a gente vai cantar na hora de acabar o show. Chamo o Ivan, a rapaziada toda, e a gente vai cantar A Cartomante. Tá tudo nas cartas.
1: Vai. 2 horas e 36 minutos.

0: 2 horas e 50 minutos.
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2: 6 horas e 40 minutos.

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7 horas e 17 minutos.

0: 7:41.
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1: Onze horas e 8 minutos.

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1: Onze horas e 38 minutos.

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0: 20h03.
1: Salve.
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